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Bem-vindos à emissão de hoje, dia 30 de julho de 2026, quinta-feira. Estes são os principais títulos das notícias. Estados Unidos da América lançam novos ataques de grande escala contra o Irão. Fidan reuniu-se com o novo chefe do gabinete político do Hamas em Ankara. Ataques israelitas matam 3 pessoas num campo de refugiados em Gaza. Enquanto os Estados Unidos continuarem a intervir, o Estreito de Hormuz não voltará a ser reaberto, diz o Irão. 7 polícias foram mortos num ataque terrorista a um posto de controlo no norte do Paquistão. Número de mortos no terremoto no Japão sobe a 30, equipas de resgate procuram sobreviventes. Reserva Federal dos Estados Unidos mantém as taxas de juros inalteradas, apesar da inflação persistente. As Forças Armadas dos Estados Unidos lançaram ataques contra o Irão na sequência do que afirmaram ter sido tentativas de ataque iranianos contra as forças americanas no Médio Oriente. O Comando Central dos Estados Unidos afirmou que durante a noite foram alvejadas dezenas de instalações ligadas ao Corpo da Guarda Revolucionária do Irão. Os ataques atingiram centros de comando militar, instalações de mísseis e drones, locais de vigilância e defesa costeira, bem como meios marítimos em todo o Irão. O CENTCOM afirmou que a operação tem como objetivo reduzir as ameaças ao Irão e aos seus grupos aliados contra as forças norte-americanas, a navegação comercial e os países do Golfo. O ministro dos Negócios Estrangeiros turco, Hakan Fidan, reuniu-se com Khalil Al-Ayyaa, o recém-eleito chefe do gabinete político do Hamas, e com uma delegação do Hamas em Ankara. De acordo com fontes do Ministério dos Negócios Estrangeiros turco, Fidan felicitou Al-Ayyaa pela sua nomeação. Al-Ayyaa informou Fidan sobre a situação em Gaza e na Cisjordânia ocupada. Afirmou que o governo israelita intensificou a atividade de colonização e os ataques a locais sagrados na Jerusalém Oriental ocupada. Novos ataques israelitas mataram 3 palestinianos e feriram outros 27 em Gaza, segundo fontes médicas, nas mais recentes violações do cessar-fogo registadas. 7 pessoas ficaram feridas depois de aviões de guerra israelitas terem atacado um edifício residencial no campo de refugiados de Shati, a oeste da cidade de Gaza. Responsáveis médicos do Hospital Al-Shifa informaram que os feridos apresentavam lesões de gravidade variável. Os residentes afirmaram ter recebido um aviso de evacuação dos serviços de informações israelitas antes de 2 ataques aéreos atingirem o edifício de vários andares. O edifício ficou completamente destruído, as casas vizinhas sofreram danos graves e deflagrou-se um incêndio que foi controlado pelas equipas de proteção civil. Segundo a televisão estatal iraniana, o Corpo da Guarda Revolucionária Islâmica do Irão divulgou um comunicado escrito sobre o Estreito de Hormuz. No comunicado, afirma-se que o Estreito de Hormuz está sob o controle do Irão e que permanecerá fechado enquanto continuarem as ameaças e as interferências dos Estados Unidos no tráfego marítimo regional. O texto acrescenta ainda que a situação poderá tornar-se ainda mais difícil. O comunicado adverte também que os países que apoiam os Estados Unidos enfrentarão uma resposta severa caso não alterem a sua posição. Iremos apresentar de seguida as notícias da emissão em português da Rádio Voz da Turquia. Um ataque a um posto de controle policial no norte do Paquistão causou a morte de pelo menos 7 agentes da polícia e 8 terroristas, segundo a imprensa local. O ataque ocorreu na quarta-feira à noite, no distrito de Hangu, na província de Khyber Pakhtunkhwa. A polícia informou que outros 22 agentes ficaram feridos, estando alguns deles em estado crítico.

0: As forças de segurança lançaram uma operação de limpeza na zona. Nenhum grupo ainda reivindicou a autoria do ataque. O número de mortes no terremoto no Japão subiu para 30 na quinta-feira, enquanto as equipas de resgate continuavam a procurar sobreviventes, presos sob os escombros de um centro comercial que ruiu em Kumamoto na sequência de um forte terremoto e de uma suspeita de explosão de gás. A primeira-ministra Sanae Takaishi confirmou o número atualizado de mortos, enquanto as equipas de emergência prosseguiam com as operações de resgate no centro comercial Aeon, onde ocorreu uma enorme explosão cerca de 50 minutos após o terremoto de magnitude 7.1 registado na terça-feira. As autoridades responsáveis pela gestão de catástrofes afirmaram que as equipas de resgate já retiraram 10 pessoas dos escombros até ao momento, incluindo 4 mortos confirmados, uma pessoa sem sinais vitais e outras 5 com ferimentos que variam entre ligeiros e graves. O terremoto destruiu casas, danificou pontes, provocou incêndios e deixou dezenas de milhares de residentes sem eletricidade e água corrente, com as temperaturas a atingirem os 38 graus durante o fim de semana. A Reserva Federal dos Estados Unidos manteve as taxas de juros inalteradas pela quinta reunião consecutiva. A taxa de referência mantém-se entre 3,5% e 3,75%. A decisão surge no momento em que a inflação aumenta no contexto da guerra dos Estados Unidos contra o Irão. 3 dos 12 membros do Conselho de Política Monetária da Reserva Federal votaram a favor de um aumento de um quarto de ponto nas taxas de juros. O presidente do Fed, Kevin Warsh, afirmou que o Banco Central continua focado em controlar a inflação, mas alertou que não existe uma varinha mágica para baixar os preços rapidamente. Acrescentou ainda que a economia dos Estados Unidos continua a demonstrar resiliência, apesar dos recentes choques. Estas são as notícias do dia de hoje. Obrigada por nos estar a acompanhar.
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Os vestígios da Turquia na Unesco. Olá a todos! Na nossa viagem que seguimos os vestígios da Turquia na Unesco, hoje voltamos a nossa rota para a antiga Alat, situada na margem noroeste do Lago Van, uma cidade onde várias civilizações deixaram marcas ao longo da história. Este município histórico de Bitlis destaca-se internacionalmente não apenas pelo seu passado histórico, mas também pelas lápides seljúcidas, consideradas um dos exemplos mais originais da arte turco-islâmica na Anatólia. Hoje vamos abordar juntos a razão pela qual estas pedras monumentais são importantes não apenas para a Turquia, mas também para o patrimônio cultural comum de toda a humanidade. Os valores universais com base nos quais a Unesco avalia este legado e as abordagens contemporâneas desenvolvidas para a sua preservação. Durante séculos, Alat foi um importante ponto de passagem entre o Oriente e o Ocidente, tendo-se desenvolvido como um centro de encontro de diferentes culturas, rotas comerciais e civilizações, sobretudo após a Batalha de Manzikert. Com o fortalecimento da presença turca na Anatólia, Alat tornou-se um dos principais centros culturais e artísticos do período seljúcida. Este desenvolvimento manifestou-se não apenas na arquitetura, mas também no trabalho em pedra, na arte da caligrafia e na tradição dos túmulos monumentais. Hoje, os cemitérios históricos de Alat são considerados arquivos únicos ao ar livre, que transportam até aos nossos dias a concepção artística e a memória social de um período de cerca de 3 séculos. Na lista indicativa do Centro do Patrimônio Mundial da Unesco, esta área foi incluída a 25 de fevereiro de 2000 com o nome Lápides de Alat, com o castelo Urartu e Otomano. No processo de candidatura destacam-se sobretudo o valor artístico singular e a continuidade histórica das lápides pertencentes ao período seljúcida. Entre os 6 cemitérios históricos de Alat, o mais impressionante é o cemitério de Meydanlik, que reúne centenas de lápides monumentais, consideradas alguns dos exemplos mais notáveis da arquitetura funerária turco-islâmica dos primeiros períodos na Anatólia. Algumas destas pedras ultrapassam os 4 metros de altura e são avaliadas não apenas como marcadores de sepulturas, mas também como obras de arte que refletem a visão estética da época, o mundo espiritual e o elevado nível técnico alcançado no trabalho em pedra. Um dos aspectos mais importantes que destacam Alat na avaliação da Unesco é o fato de as lápides serem consideradas exemplos excepcionais da criatividade humana. Os exemplos de caligrafia cúfica e sulos presentes nas pedras, os padrões geométricos, os motivos vegetais e os relevos de grande delicadeza revelam a maturidade estética alcançada pela arte seljúcida da Anatólia. Cada pedra não é apenas um elemento arquitetônico criado pelas mãos de um mestre. É também um documento silencioso que transmite a identidade cultural da época. Graças às inscrições, chegaram até aos nossos dias informações sobre estadistas, estudiosos, religiosos, militares e diferentes grupos da sociedade daquele período. Neste sentido, a Alat tem uma grande importância não apenas para a história da arte, mas também para os estudos da epigrafia, história, arqueologia e memória cultural. Na avaliação de Alat na lista indicativa do Patrimônio Mundial, a Unesco destaca especialmente 2 critérios culturais.
O primeiro é o fato de representar um exemplo excepcional da criatividade humana. As lápides monumentais refletem o elevado nível estético alcançado na arte da cantaria e da ornamentação. O segundo critério é o de constituírem um testemunho notável de uma civilização importante do passado que chegou até aos dias de hoje. As lápides de Alat continuam a refletir de forma original a estrutura social, a visão religiosa, a arte da escrita e a tradição arquitetônica da cultura turco-islâmica inicial na Anatólia.

Para a Unesco, o valor destas obras não está apenas na sua idade, mas também no facto de terem chegado até ao presente dentro do seu contexto histórico, preservando em grande medida a sua autenticidade. Na abordagem do patrimônio mundial, a preservação não significa apenas garantir a sobrevivência física dos monumentos históricos. Inclui também a proteção da autenticidade, da integridade e do ambiente cultural a que pertencem. Os trabalhos realizados em Alat seguem esta perspectiva. Sob a coordenação do Ministério da Cultura e Turismo da Turquia, através de documentação científica, criação de inventários, trabalhos de restauro e organização do espaço envolvente, pretende-se transmitir as lápides às gerações futuras em boas condições. No processo de preservação, não são apenas considerados o estado físico das obras, mas também a sua relação com o ambiente natural, a gestão dos visitantes, a investigação acadêmica e a participação da comunidade local no patrimônio cultural. A abordagem de preservação sustentável adotada pela Unesco nos últimos anos sublinha também que o patrimônio cultural não é apenas um elemento que protege o passado, mas um valor vivo que contribui para a educação, a investigação científica e o fortalecimento da identidade cultural. As lápides selçúcidas de Alat são um dos exemplos mais impressionantes de como a pedra, na Anatólia, deixou de ser apenas um material de construção para se transformar num veículo de arte, fé e memória. Voltamos para a paisagem única do Lago Van. Estes monumentos silenciosos permanecem de pé há séculos, transportando até ao presente não apenas a memória das gerações passadas, mas também a compreensão estética alcançada pela arte turca da Cantaria e o profundo patrimônio cultural da Anatólia. Graças aos trabalhos de preservação, este legado único continua a ser transmitido às futuras gerações, mantendo a sua identidade original. Assim, Alat continua a ser um dos mais importantes centros históricos que contribuem para o reconhecimento do rico patrimônio cultural da Turquia à escala mundial. Nesta etapa da nossa viagem pelos vestígios da Turquia na Unesco, descobrimos juntos as lápides seljúcidas de Alat, onde a pedra se tornou não apenas um material resistente ao tempo, mas também uma das testemunhas mais fortes da cultura, da arte e da memória coletiva. Até o próximo episódio, onde voltaremos a nos encontrar na nossa viagem em que seguimos os vestígios da Turquia na Unesco. Até breve! Os vestígios da Turquia na Unesco.

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